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1: O combate ao despovoamento da Ilha das Flores e a atração de jovens qualificados só será eficaz com melhores acessibilidades aéreas e marítimas e com uma maior oferta habitacional. A ideia foi defendida por José Eduardo, deputado socialista, que falava no âmbito do debate Flores, desafios do presente, construção do futuro, inserido nas jornadas parlamentares do PS Açores no Conselho das Lajes das Flores.
2: Quisemos que esta conversa fosse um momento de partilha de ideias e de construção de propostas para o futuro da nossa ilha. Quando falamos das flores, estamos a falar de desafios, estamos a falar como o despovoamento, o envelhecimento demográfico, a fixação de jovens, a criação de emprego, a valorização da agricultura e das pescas, o acesso à saúde, à educação e à habitação. Mas também estamos a falar de oportunidades. O turismo, a economia do mar, as energias renováveis e a valorização dos recursos locais. Estes, sim, podem ser motores de desenvolvimento. O futuro das flores constrói-se com todos e é precisamente esse diálogo que quisemos promover e este debate demonstrou que existe uma enorme vontade da parte dos florentinos de participar na construção do futuro da ilha. Ficou claro que a população identifica prioridades muito concretas. Melhores transportes, mais oportunidades para fixar jovens, reforço dos cuidados de saúde, valorização das atividades económicas tradicionais e apoio ao investimento privado. Também ficou evidente que as flores não podem continuar a ser olhadas apenas pelos seus problemas. Existem oportunidades reais de crescimento e desenvolvimento que precisam de ser acompanhadas por políticas públicas eficazes. O Partido Socialista sai deste debate mais próximo da realidade local e mais preparado para continuar a defender os interesses da ilha junto das instituições regionais.
1: José Eduardo, deputado socialista no Parlamento Regional, a defender a criação de melhores acessibilidades aéreas e marítimas e uma maior oferta habitacional para combater o despovoamento e fixar jovens nas flores. A ministra da Justiça, Rita Alarcão Júdice, inaugurou em Ponta Delgada o Gabinete de Apoio à Vítima junto do Departamento de Investigação e Ação Penal, reforçando a resposta de proximidade às vítimas de crime nos Açores. O Gabinete de Apoio à Vítima de Ponta Delgada, o 15º a nível nacional, conta com uma extensão na secção do DIAP no Tribunal da Ribeira Grande, permitindo levar o apoio especializado a vítimas e reduzir o impacto da distância no acesso à justiça. Os gabinetes de apoio à vítima asseguram acompanhamento especializado, ajudando as vítimas a compreender o processo judicial e resultam de uma parceria entre o Ministério da Justiça, a Procuradoria-Geral da República e organizações especializadas da sociedade civil, como a APAV. Nos Açores, em 2025, o gabinete da APAV, que presta apoio às vítimas em Ponta Delgada, registou mais de 700 crimes e formas de violência, mais de 80% correspondiam a situações de violência doméstica. O Festival Internacional de Cinema Itinerante Alacandar arranca em São Miguel nos dias 16 e 17 de outubro, no auditório da Biblioteca Pública e Arquivo Regional de Ponta Delgada. O propósito do evento é exibir cinema junto de diferentes comunidades do arquipélago, numa programação itinerante que irá percorrer as 9 ilhas dos Açores. A primeira edição do festival recebeu mais de 2 mil inscrições de filmes, dando origem a uma seleção de obras produzidas nos países que integram a comunidade de países de língua portuguesa, com diferentes géneros e linguagens cinematográficas. Na programação tem destaque a exibição especial de O Homem da Câmara de Filmar, de Dziga Vertov, acompanhada por música original composta para o filme e interpretada ao vivo por Evandro Menezes na Viola da Terra. Estão previstas também sessões destinadas ao público infantil.

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0: 9 horas.
1: O combate ao despovoamento da Ilha das Flores e a atração de jovens qualificados só será eficaz com melhores acessibilidades aéreas e marítimas e com uma maior oferta habitacional. A ideia foi defendida por José Eduardo, deputado socialista, que falava no âmbito do debate Flores, desafios do presente, construção do futuro, inserido nas jornadas parlamentares do PS Açores no Conselho das Lajes das Flores.
2: Quisemos que esta conversa fosse um momento de partilha de ideias e de construção de propostas para o futuro da nossa ilha. Quando falamos das flores, estamos a falar de desafios, estamos a falar como o despovoamento, o envelhecimento demográfico, a fixação de jovens, a criação de emprego, a valorização da agricultura e das pescas, o acesso à saúde, à educação e à habitação. Mas também estamos a falar de oportunidades. O turismo, a economia do mar, as energias renováveis e a valorização dos recursos locais. Estes, sim, podem ser motores de desenvolvimento. O futuro das flores constrói-se com todos e é precisamente esse diálogo que quisemos promover e este debate demonstrou que existe uma enorme vontade da parte dos florentinos de participar na construção do futuro da ilha. Ficou claro que a população identifica prioridades muito concretas. Melhores transportes, mais oportunidades para fixar jovens, reforço dos cuidados de saúde, valorização das atividades económicas tradicionais e apoio ao investimento privado. Também ficou evidente que as flores não podem continuar a ser olhadas apenas pelos seus problemas. Existem oportunidades reais de crescimento e desenvolvimento que precisam de ser acompanhadas por políticas públicas eficazes. O Partido Socialista sai deste debate mais próximo da realidade local e mais preparado para continuar a defender os interesses da ilha junto das instituições regionais.
1: José Eduardo, deputado socialista no Parlamento Regional, a defender a criação de melhores acessibilidades aéreas e marítimas e uma maior oferta habitacional para combater o despovoamento e fixar jovens nas flores. A ministra da Justiça, Rita Alarcão Júdice, inaugurou em Ponta Delgada o Gabinete de Apoio à Vítima junto do Departamento de Investigação e Ação Penal, reforçando a resposta de proximidade às vítimas de crime nos Açores. O Gabinete de Apoio à Vítima de Ponta Delgada, o 15º a nível nacional, conta com uma extensão na secção do DIAP no Tribunal da Ribeira Grande, permitindo levar o apoio especializado a vítimas e reduzir o impacto da distância no acesso à justiça. Os gabinetes de apoio à vítima asseguram acompanhamento especializado, ajudando as vítimas a compreender o processo judicial e resultam de uma parceria entre o Ministério da Justiça, a Procuradoria-Geral da República e organizações especializadas da sociedade civil, como a APAV. Nos Açores, em 2025, o gabinete da APAV, que presta apoio às vítimas em Ponta Delgada, registou mais de 700 crimes e formas de violência, mais de 80% correspondiam a situações de violência doméstica. O Festival Internacional de Cinema Itinerante Alacandar arranca em São Miguel nos dias 16 e 17 de outubro, no auditório da Biblioteca Pública e Arquivo Regional de Ponta Delgada. O propósito do evento é exibir cinema junto de diferentes comunidades do arquipélago numa programação itinerante que irá percorrer as 9 ilhas dos Açores. A primeira edição do festival recebeu mais de 2.000 inscrições de filmes, dando origem a uma seleção de obras produzidas nos países que integram a comunidade de países de língua portuguesa, com diferentes géneros e linguagens cinematográficas. Na programação tem destaque a exibição especial de O Homem da Câmara de Filmar, de Dziga Vertov, acompanhada por música original composta para o filme e interpretada ao vivo por Evandro Menezes na Viola da Terra. Estão previstas também sessões destinadas ao público infantil.

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3: 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One é uma canção da banda irlandesa U2. É o terceiro single do álbum Action Baby, lançado a 2 de fevereiro de 1992. A letra, escrita pelo vocalista Bono, descreve a dificuldade que por vezes existe em mantermos relações com aqueles que nos são mais próximos. One foi lançada como uma canção sem fins lucrativos, com os rendimentos a reverterem para a investigação da SIDA. A canção alcançou o número 7 no UK Singles Chart e a 10ª posição no Billboard Hot 100. O tema já foi aclamado como uma das grandes canções de todos os tempos e é utilizada frequentemente nos concertos da banda como sensibilização para os direitos humanos e causas de justiça social. Hoje, no lado B, trazemos o original do U2 e uma versão alternativa do inigualável Johnny Cash.
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3: 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Radio Waves é a faixa de abertura do segundo álbum solo de Roger Waters, Radio Chaos, e foi escolhido como primeiro single do álbum, lançado mundialmente em maio de 1987. 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

0: 13 horas.
1: O combate ao despovoamento da Ilha das Flores e a atração de jovens qualificados só será eficaz com melhores acessibilidades aéreas e marítimas e com uma maior oferta habitacional. A ideia foi defendida por José Eduardo, deputado socialista, que falava no âmbito do debate Flores, desafios do presente, construção do futuro, inserido nas jornadas parlamentares do PS Açores no Conselho das Lages das Flores.
2: Quisemos que esta conversa fosse um momento de partilha de ideias e de construção de propostas para o futuro da nossa ilha. Quando falamos das flores, estamos a falar de desafios, estamos a falar como o despovoamento, o envelhecimento demográfico, a fixação de jovens, a criação de emprego, a valorização da agricultura e das pescas, o acesso à saúde, à educação e à habitação. Mas também estamos a falar de oportunidades, o turismo, a economia do mar, as energias renováveis e a valorização dos recursos locais. Estes, sim, podem ser motores de desenvolvimento. O futuro das flores constrói-se com todos e é precisamente esse diálogo que quisemos promover e este debate demonstrou que existe uma enorme vontade da parte dos florentinos de participar na construção do futuro da ilha. Ficou claro que a população identifica prioridades muito concretas. Melhores transportes, mais oportunidades para fixar jovens, reforço dos cuidados de saúde, valorização das atividades económicas tradicionais e apoio ao investimento privado. Também ficou evidente que as flores não podem continuar a ser olhadas apenas pelos seus problemas. Existem oportunidades reais de crescimento e desenvolvimento que precisam de ser acompanhadas por políticas públicas eficazes. O Partido Socialista sai deste debate mais próximo da realidade local e mais preparado para continuar a defender os interesses da ilha junto das instituições regionais.
1: José Eduardo, deputado socialista no Parlamento Regional, a defender a criação de melhores acessibilidades aéreas e marítimas e uma maior oferta habitacional para combater o despovoamento e fixar jovens nas flores. A ministra da Justiça, Rita Alarcão Júdice, inaugurou em Ponta Delgada o Gabinete de Apoio à Vítima junto do Departamento de Investigação e Ação Penal, reforçando a resposta de proximidade às vítimas de crime nos Açores. O Gabinete de Apoio à Vítima de Ponta Delgada, o 15º a nível nacional, conta com uma extensão na secção do DIAP no Tribunal da Ribeira Grande, permitindo levar o apoio especializado a vítimas e reduzir o impacto da distância no acesso à justiça. Os gabinetes de apoio à vítima asseguram acompanhamento especializado, ajudando as vítimas a compreender o processo judicial e resultam de uma parceria entre o Ministério da Justiça, a Procuradoria Geral da República e organizações especializadas da sociedade civil, como a APAV. Nos Açores, em 2025, o gabinete da APAV, que presta apoio às vítimas em Ponta Delgada, registou mais de 700 crimes e formas de violência, mais de 80% correspondiam a situações de violência doméstica. O Festival Internacional de Cinema Itinerante Alacandar arranca em São Miguel nos dias 16 e 17 de outubro, no auditório da Biblioteca Pública e Arquivo Regional de Ponta Delgada. O propósito do evento é exibir cinema junto de diferentes comunidades do arquipélago, numa programação itinerante que irá percorrer as 9 ilhas dos Açores. A primeira edição do festival recebeu mais de 2 mil inscrições de filmes, dando origem a uma seleção de obras produzidas nos países que integram a comunidade de países de língua portuguesa, com diferentes géneros e linguagens cinematográficas. Na programação tem destaque a exibição especial de O Homem da Câmara de Filmar, de Dziga Vertov, acompanhada por música original composta para o filme e interpretada ao vivo por Evandro Menezes na Viola da Terra. Estão previstas também sessões destinadas ao público infantil.

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3: Tudo na vida tem um lado A e um lado B. Chegou a altura de escolher o seu. One é uma canção da banda irlandesa U2. É o terceiro single do álbum Action Baby, lançado a 2 de fevereiro de 1992. A letra, escrita pelo vocalista Bono, descreve a dificuldade que por vezes existe em mantermos relações com aqueles que nos são mais próximos. One foi lançada como uma canção sem fins lucrativos, com os rendimentos a reverterem para a investigação da SIDA. A canção alcançou o número 7 no UK Singles Chart e a 10ª posição no Billboard Hot 100. O tema já foi aclamado como uma das grandes canções de todos os tempos e é utilizada frequentemente nos concertos da banda como sensibilização para os direitos humanos e causas de justiça social. Hoje, no lado B, trazemos o original do U2 e uma versão alternativa do inigualável Johnny Cash. 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
1: O combate ao despovoamento da Ilha das Flores e a atração de jovens qualificados só será eficaz com melhores acessibilidades aéreas e marítimas e com uma maior oferta habitacional. A ideia foi defendida por José Eduardo, deputado socialista, que falava no âmbito do debate Flores, desafios do presente, construção do futuro, inserido nas jornadas parlamentares do PS Açores no Conselho das Lajes das Flores.
2: Quisemos que esta conversa fosse um momento de partilha de ideias e de construção de propostas para o futuro da nossa ilha. Quando falamos das flores, estamos a falar de desafios, estamos a falar como o despovoamento, o envelhecimento demográfico, a fixação de jovens, a criação de emprego, a valorização da agricultura e das pescas, o acesso à saúde, à educação e à habitação. Mas também estamos a falar de oportunidades. O turismo, a economia do mar, as energias renováveis e a valorização dos recursos locais. Estes, sim, podem ser motores de desenvolvimento. O futuro das flores constrói-se com todos e é precisamente esse diálogo que quisemos promover e este debate demonstrou que existe uma enorme vontade da parte dos florentinos de participar na construção do futuro da ilha. Ficou claro que a população identifica prioridades muito concretas. Melhores transportes, mais oportunidades para fixar jovens, reforço dos cuidados de saúde, valorização das atividades económicas tradicionais e apoio ao investimento privado. Também ficou evidente que as flores não podem continuar a ser olhadas apenas pelos seus problemas. Existem oportunidades reais de crescimento e desenvolvimento que precisam de ser acompanhadas por políticas públicas eficazes. O Partido Socialista sai deste debate mais próximo da realidade local e mais preparado para continuar a defender os interesses da ilha junto das instituições regionais.
1: José Eduardo, deputado socialista no Parlamento Regional, a defender a criação de melhores acessibilidades aéreas e marítimas e uma maior oferta habitacional para combater o despovoamento e fixar jovens nas flores. A ministra da Justiça, Rita Alarcão Júdice, inaugurou em Ponta Delgada o Gabinete de Apoio à Vítima junto do Departamento de Investigação e Ação Penal, reforçando a resposta de proximidade às vítimas de crime nos Açores. O Gabinete de Apoio à Vítima de Ponta Delgada, o 15º a nível nacional, conta com uma extensão na secção do DIAP no Tribunal da Ribeira Grande, permitindo levar o apoio especializado a vítimas e reduzir o impacto da distância no acesso à justiça. Os gabinetes de apoio à vítima asseguram acompanhamento especializado, ajudando as vítimas a compreender o processo judicial e resultam de uma parceria entre o Ministério da Justiça, a Procuradoria-Geral da República e organizações especializadas da sociedade civil, como a APAV. Nos Açores, em 2025, o gabinete da APAV, que presta apoio às vítimas em Ponta Delgada, registou mais de 700 crimes e formas de violência, mais de 80% correspondiam a situações de violência doméstica. O Festival Internacional de Cinema Itinerante Alacandar arranca em São Miguel nos dias 16 e 17 de outubro, no auditório da Biblioteca Pública e Arquivo Regional de Ponta Delgada. O propósito do evento é exibir cinema junto de diferentes comunidades do arquipélago numa programação itinerante que irá percorrer as 9 ilhas dos Açores. A primeira edição do festival recebeu mais de 2 mil inscrições de filmes, dando origem a uma seleção de obras produzidas nos países que integram a comunidade de países da língua portuguesa, com diferentes géneros e linguagens cinematográficas. Na programação tem destaque a exibição especial de O Homem da Câmara de Filmar, de Dziga Vertov, acompanhada por música original composta para o filme e interpretada ao vivo por Evandro Menezes na Viola da Terra. Estão previstas também sessões destinadas ao público infantil.

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1: A primeira hora começa com os Transex. Eu sou o Luís Ferrão. Aqui está a música dos 30, 40, 50 e por aí fora.
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1: Liga-te ao grupo Clube 80 no Facebook, pede para aderir, escolhe e partilha comigo as músicas que mais gostas dos anos 70, 80 e 90. Mas atenção, que as de 2000 que estiveram no forno a gratinar nos anos 90 também contam. Living on Video foi lançado oficialmente como single em maio de 1983. A faixa tornou-se um grande sucesso internacional, alcançando a posição número 61 da Billboard Hot 100 nos Estados Unidos. A banda também gravou uma versão original na língua francesa e ao longo de décadas. O tema consolidou-se como um hino retrofuturista da música eletrónica dos anos 80. Agora entra no Clube 80. Vem comigo, bom fim de semana.
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Estas melodias só me trazem boas recordações. E a ti? Agora os Undercover com o original de Jerry Rafferty, da década de 70. Baker Street é já ali à frente. Bom fim de semana.

Esta é a música dos 30ões, 40ões, 50ões e por aí fora, mas os mais novos também gostam destas canções. Agora entra no Clube 80 os britânicos Naked Highs. Liga-te connosco ao fim de semana e participa no Grupo Clube 80. Se ainda não és membro, pede para aderir e depois publica as canções que quiseres dos anos 70, 80 e 90. E se a música que escolheste fizer viajar no tempo, partilha comigo, mas só se te apetecer.

Liga-te ao Grupo Clube 80 no Facebook, pede para aderir, escolhe e partilha comigo as músicas que quiseres dos anos 70, 80 e 90. Captain Sensible, What? É uma daquelas canções que eu lembro muito bem dos anos 80. Esta faixa foi publicada no nosso grupo pelo José Canas de Coimbra. Grande escolha, amigo. Bom fim de semana para ti.

0: São músicas como esta que me fazem estar aqui ao fim de semana. A gente vai continuar e deixa-me rir. Foi o post da Ana Cristina, que é natural de Passos de Ferreira. As faixas estão no Grupo Clube 80 do Facebook. Muito obrigado, um bom fim de semana para ti.
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0: A liberdade é uma maluca. Uma frase do Sr. Palma que viajou para outra dimensão, mas vai continuar connosco a marcar para sempre as nossas melhores memórias. Por isso vamos rir e celebrar sempre com o enorme Jorge Palma e as suas canções.
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Obrigado, Jorge Palma, por todas as palavras que cantaste para nós. Estes são os Verve, ou se quiserem, The Verve e Bittersweet Symphony.

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11: Brian Johnson já contou muitas primaveras. Nasceu a 5 de outubro de 1947, este lendário vocalista, cuja voz inconfundível tornou-se uma das marcas registadas do som dos AC/DC. Ele trouxe muito carisma a esta banda australiana. Em 1980, após a trágica morte de Bon Scott, Agnus e Malcolm Young convidaram Brian Johnson para um teste de voz. Ele saiu-se tão bem que quase de imediato entrou para a história do rock. Back in Black foi o primeiro álbum dos AC/DC, lançado em 1980, como uma homenagem a Bon Scott. Os clássicos Wells Bells, Shoot the Thrill e o Shoot Me All Night Long e a faixa título do álbum tornou-se um dos discos de maior sucesso de todos os tempos e consagrou Johnson como um bom sucessor do falecido vocalista. Após se afastar das turnés em 2016 devido a problemas auditivos, Johnson reuniu-se novamente com os AC/DC em 2018 para gravar Power Up, lançado em 2020. Agora segurem-se, porque vai tocar provavelmente o sino mais famoso da história do rock.

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1: Deixamos para trás os Clash e Should I Stay or Should I Go? E eu vou ficar aqui e deixo-vos agora com os Fiction Factory e Feels Like Heaven, uma partilha do António Pinto de Lisboa no grupo Clube 80 do Facebook. Obrigado, António. É sempre bem-vindo. Um ótimo fim de semana para si. 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

É bom saber que está com o Clube 80 ao fim de semana. Depois dos In Excess fica a versão dançável de Nothing Compares to You, de Prince, que ficou conhecida na voz de Sinéad O'Connor. Estes são os Hypnotic. Não saia daí.

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1: Aqui está a segunda hora do Clube 80. Eu sou o Luís Ferrão e trago comigo uns franceses Bandolero e Paris Latino. Venha comigo e ouça as grandes canções dos anos 80. E não só. Bom fim de semana.

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1: Ligue-se connosco no Facebook, peça para aderir ao grupo Clube 80 e depois partilhe as músicas que quiser dos anos 70, 80 e 90. Make a Mission, The World Is You.

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1: Agora, a banda de Robert Smith, The Forest, foi um post do António Pinto, que vive em Lisboa, no grupo Clube 80 do Facebook. Depois ouvem outra dos Cure, Pictures of You. Obrigado, António. Um grande abraço. Volte sempre.

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1: Estamos na segunda hora do Clube 80. O António Duarte de Coimbra partilhou no grupo Clube 80 do Facebook Passengers, de Elton John. Grande abraço, amigo. Obrigado e volte sempre.

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0: É sempre bom ouvir músicas que não passam de moda, que é o caso deste The Worker dos Fishers.
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0: Hoje lembramos um automóvel com o nome de Herbie.
3: Here comes a brand new Herbie.
0: Era um clássico da primeira matiné da RTP, um típico filme para ser transmitido ao domingo à tarde e faz parte do imaginário de muitos que cresceram na década de 80.
4: Here we go, Herbie.
0: A Disney era mais conhecida pelos filmes de animação, mas também produzia filmes com atores de carne e osso. E dentro desses apareceram uns que a personagem principal era um carro.
4: Here we go.
0: O Volkswagen Carocha era todo branco, com o número 53 pintado na lateral e na frente do carro, com riscas brancas, vermelhas e azuis a dividirem o veículo ao meio.
5: It's Herbie with all new styling.
0: Mas o Herbie não era um carro normal. Tinha uma mente própria e tomava decisões por si mesmo, para além de se conseguir movimentar sem condutor e de ser um excelente concorrente em corridas de automóveis.
6: I've never seen anything like it.
5: All new performance.
0: O primeiro filme, Love Bug, estreou em 1968 e em 1974 surgiu a primeira sequela, Herbie Rides Again, seguida por uma aventura em Monte Carlo em 1977.
5: In Disney's all-new Herbie Goes Bananas.
0: Em Herbie Goes Bananas, de 1980, o carro vive a sua aventura mais louca, a bordo de um navio que foi a sua última incursão no cinema.
7: 700 miles on a banana boat with wheels.
0: Só voltando ao grande ecrã em 2005 com Lindsay Lohan como a condutora do simpático Carocha.
8: And then there's Maggie Payton, who started last.
0: Pelo meio, houve um filme que foi feito só para a televisão em 1997, com o mesmo nome do primeiro filme, que mostrava as origens deste peculiar automóvel.
9: Gotta say, Payton, you and Herbie make a great team.
4: We make a great team.
9: Yeah, I thought you're a good driver, crew chief report out there, huh?
4: Herbie, help me out here.
0: Como tantos heróis daquela altura, Herbie vivia uma aventura sempre com pessoas diferentes, ajudando uma família diferente a cada película, como era tradição nesses tempos. Qual será o vosso preferido?
5: That drives everyone bananas.
0: Hoje lembramos um automóvel muito especial no Clube 80.

0: Obrigado por gostarem tanto das músicas do século passado. Mais um post no Grupo Clube 80 do João Fuseta de Setúbal. Aqui está Self Control, de Laura Branigan. Obrigado, João. Grande abraço.
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0: está quase completo o programa deste fim de semana. A fechar ouvem Marisa Liz e os Ornatos Violeta. Obrigado pela companhia. Eu volto na próxima semana.
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2: Sou o Jorge Gabriel e gosto de música dos anos 80.
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0: 19 horas.
1: O combate ao despovoamento da Ilha das Flores e a atração de jovens qualificados só será eficaz com melhores acessibilidades aéreas e marítimas e com uma maior oferta habitacional. A ideia foi defendida por José Eduardo, deputado socialista, que falava no âmbito do debate Flores, desafios do presente, construção do futuro, inserido nas jornadas parlamentares do PS Açores no Conselho das Lajes das Flores.
2: Quisemos que esta conversa fosse um momento de partilha de ideias e de construção de propostas para o futuro da nossa ilha. Quando falamos das flores, estamos a falar de desafios, estamos a falar como o despovoamento, o envelhecimento demográfico, a fixação de jovens, a criação de emprego, a valorização da agricultura e das pescas, o acesso à saúde, à educação e à habitação. Mas também estamos a falar de oportunidades, o turismo, a economia do mar, as energias renováveis e a valorização dos recursos locais. Estes, sim, podem ser motores de desenvolvimento. O futuro das flores constrói-se com todos e é precisamente esse diálogo que quisemos promover e este debate demonstrou que existe uma enorme vontade da parte dos florentinos de participar na construção do futuro da ilha. Ficou claro que a população identifica prioridades muito concretas. Melhores transportes, mais oportunidades para fixar jovens, reforço dos cuidados de saúde, valorização das atividades económicas tradicionais e apoio ao investimento privado. Também ficou evidente que as flores não podem continuar a ser olhadas apenas pelos seus problemas. Existem oportunidades reais de crescimento e desenvolvimento que precisam de ser acompanhadas por políticas públicas eficazes. O Partido Socialista sai deste debate mais próximo da realidade local e mais preparado para continuar a defender os interesses da ilha junto das instituições regionais.
1: José Eduardo, deputado socialista no Parlamento Regional, a defender a criação de melhores acessibilidades aéreas e marítimas e uma maior oferta habitacional para combater o despovoamento e fixar jovens nas flores. A ministra da Justiça, Rita Alarcão Júdice, inaugurou em Ponta Delgada o Gabinete de Apoio à Vítima junto do Departamento de Investigação e Ação Penal, reforçando a resposta de proximidade às vítimas de crime nos Açores. O Gabinete de Apoio à Vítima de Ponta Delgada, o 15º a nível nacional, conta com uma extensão na secção do DIAP no Tribunal da Ribeira Grande, permitindo levar o apoio especializado a vítimas e reduzir o impacto da distância no acesso à justiça. Os gabinetes de apoio à vítima asseguram acompanhamento especializado, ajudando as vítimas a compreender o processo judicial e resultam de uma parceria entre o Ministério da Justiça, a Procuradoria-Geral da República e organizações especializadas da sociedade civil, como a APAV. Nos Açores, em 2025, o gabinete da APAV, que presta apoio às vítimas em Ponta Delgada, registou mais de 700 crimes e formas de violência, mais de 80% correspondiam a situações de violência doméstica. O Festival Internacional de Cinema Itinerante Alacandar arranca em São Miguel nos dias 16 e 17 de outubro, no auditório da Biblioteca Pública e Arquivo Regional de Ponta Delgada. O propósito do evento é exibir cinema junto de diferentes comunidades do arquipélago, numa programação itinerante que irá percorrer as 9 ilhas dos Açores. A primeira edição do festival recebeu mais de 2 mil inscrições de filmes, dando origem a uma seleção de obras produzidas nos países que integram a comunidade de países da língua portuguesa, com diferentes géneros e linguagens cinematográficas. Na programação tem destaque a exibição especial de O Homem da Câmara de Filmar, de Dziga Vertov, acompanhada por música original composta para o filme e interpretada ao vivo por Evandro Menezes na Viola da Terra. Estão previstas também sessões destinadas ao público infantil.

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4: Ready? Yep. Don't sing on top of me, okay? Just press play. Okay, 1, 2, 3, 4.
3: Tudo na vida tem um lado A e um lado B. Chegou a altura de escolher o seu. One é uma canção da banda irlandesa U2. É o terceiro single do álbum Action Baby, lançado a 2 de fevereiro de 1992. A letra, escrita pelo vocalista Bono, descreve a dificuldade que por vezes existe em mantermos relações com aqueles que nos são mais próximos. One foi lançada como uma canção sem fins lucrativos, com os rendimentos a reverterem para a investigação da SIDA. A canção alcançou o número 7 no UK Singles Chart e a 10ª posição no Billboard Hot 100. O tema já foi aclamado como uma das grandes canções de todos os tempos e é utilizada frequentemente nos concertos da banda como sensibilização para os direitos humanos e causas de justiça social. Hoje, no lado B, trazemos o original dos U2 e uma versão alternativa do inigualável Johnny Cash. Lado B.

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9: 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Comigo, Helder Rei.

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0: 22 horas.
1: 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Ainda para UK, Londres e Califórnia, nos Estados Unidos da América. O meu nome é Helder Reis, é o início de mais uma hora na sua estação de rádio. De fundo toca já a banda de Austin, no Texas. Falamos de Stephanie Bailey, Christian Bland, Alex Mas, Jack Garcia e Ramiro Verduren. É o chamado rock psicadélico, da neopsicadelia e do antigo rock de garagem, desde 2004. Eles tiraram o nome da canção de Black Angels Death Song dos Velvet Underground para construir a imagem da sua banda. Lançaram 6 álbuns de estúdio e um álbum de compilação. Anjos Negros na abertura desta edição dos Reis de hoje para o Texas de Black Angels.

Dose dupla nesta edição para os texanos Black Angels com a entrance song e ainda Bad Vibrations em tempos diferentes, mas que resolvemos juntar nesta edição dos Reis de hoje. Do Texas saltamos para São Francisco, de uma banda formada em 1998, originalmente chamada The Elements. Após descobrirem que outra banda tinha o mesmo nome, os membros mudaram o nome para Black Rebel Motorcycle Club, em homenagem ao clube de motards de Marlon Brando, no filme Wild One, de 1953. O grupo, formado originalmente por Peter Hayes, Robert Levon, Bean e Nick Jago. Jago saiu da banda em 2008 e foi substituído por Leah Shapiro. Rock alternativo, revival, rock de garagem, rock indie, blues rock, rock psicadélico. Para o Kings of Rock de hoje, vamos ouvir Red Eyes and Tears.

se eventualmente conseguiram aguentar estas três de rajada, é muito bom sinal, estão de parabéns. Primeiro Daniel Ash, No Big Deal, dos Love and Rockets, seguido de Cool Thing, de Sonic Youth, e depois Blues from a Gun, dos Jesus and Mary Chain. De seguida, a homenagem a David Lynch, que nos deixou. Vamos ouvir David Lynch and Blue Bob, com este Thank You, Judge. Special thanks para Johnny Neff, Naomi Watts e Ellie Roth, nos Reis de Hoje.

Shadow pertence à banda de Portland, nos Estados Unidos da América, os Chromatics. A formação consiste de Ruth Radelet, Adam Miller, Nat Walker e Johnny Will, um produtor multi-instrumentista. A banda originalmente apresentava um som da marca registada em dívida com o punk e o lo-fi, que foi descrito como barulhento e caótico. Após inúmeras mudanças de formação que deixaram o guitarrista Adam Miller como o único membro original, a banda começou a lançar material pela editora Italians Do It Better em 2007, com o seu estilo mais simplificado e num som influenciado pela discoteca Italo, que foi um género musical originado em Itália nos anos 70, que evoluiu da disco para esse dance underground pop e rock eletrónico. Em reta final desta edição dos Reis de hoje, Spitting Off the Edge of the World, Yeah Yeah Yes,

Finalizamos mais uma edição dos Reis do Rock, Kings of Rock Around the World. Resta-me agradecer uma vez mais a sua presença. Voltamos a marcar encontro na próxima semana. Até lá, Sabotage dos Beastie Boys, grupo americano de hip-hop, rap, rock da cidade de Nova York, formados em 81. Cheers, mates. See ya.

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0: 23 horas.
1: Conhecido por aparecer em várias séries e filmes televisivos, como O Pecado do Padre Martinho ou O Atentado, Gonçalo Botelho é, aos 27 anos, um dos mais reconhecidos talentos da sua geração. É também autor e encenador, e hoje fomos descobrir um pouco mais quem é esta jovem estrela portuguesa em ascensão. Começa agora o programa Germano Campos Entrevista, sonorização e edição de Alexandre Franco. Bem-vindo, Gonçalo.
2: Obrigado.
1: És um filho bastardo de uma jovem companhia de teatro?
2: Ui. Somos todos filhos bastardos. Se calhar, aproveitando a dica, eu acho que o nome de bastardo vem mais de uma origem de ser uma coisa degenerada que não corresponde a uma coisa que é suposto subir ao trono ou que, portanto, que vem dos círculos exteriores. E que depois vai ganhando terreno às vezes e às vezes chega a ser rei. Mas com isto quero dizer, eu acho que uma parte mais importante daí do nome é que de facto nós pertencemos se calhar a uma linha degenerada, eu gosto de acreditar nisso, do teatro, de artistas, e fazemos as coisas à nossa maneira.
1: De que maneira é?
2: Eu gosto de pensar que é em conjunto. Que pensamos as coisas em conjunto, claro que tem que sempre haver uma direção de alguém, não é? As ideias têm que vir de uma cabeça, de uma coisa estruturada de alguma forma, mas depois tem que haver a discussão, tem que haver espaço para essa discussão, para experimentar, para ensaiar, tem que haver espaço para isso tudo. Nós ainda não temos um método de trabalho, esta discussão nós já temos há algum tempo, não acho que vamos encontrar não estamos à procura de encontrar um método que depois...
1: Mas que vos identifique?
2: O que nos identifica, eu acho que é aquilo que nós vamos fazendo. Espero nunca ficarmos presos a nada, espero nunca ter ideias fixas sobre muita coisa, pelo menos aqui... Que nós...
1: nem agarrados a um formato.
2: É isso, nem a forma de fazer, nem de pensar.
1: Mas as companhias também não deverão ter, à partida, uma identidade própria?
2: Não sei, eu acho que as companhias têm que trabalhar bem, fazer bons trabalhos. De resto, como eu sou um bocadinho avesso a achar que há uma maneira de fazer as coisas, só uma ou duas, acho que há 7 bilhões de maneiras de fazer as coisas, que são o número de vezes de pessoas que existe no mundo, portanto, até lá temos que as contar. E dará para fazer uma companhia com sucesso de uma maneira e outra com sucesso de outra.
1: Como é que germinou esta ideia de fundar mais uma companhia de teatro em Portugal? Que tem muito pouco tempo. Quanto tempo é que tem?
2: É 2019. 4 anos, 3 anos.
1: 3, 4 anos.
2: E assim, no início logo da pandemia. Quer dizer, foi um bocadinho antes, mas apanhou-nos no início. A ideia é de querer fazer coisas, portanto, estar sentado não é solução, à espera que apareçam, não era solução na altura. E nós
1: mas estavam desempregados? Estavam...
2: Não... Sim, quer dizer, por acaso até a coisa estava a correr bem, eu tinha trabalho, eles tinham trabalho, quer dizer...
1: Em televisão?
2: Televisão, televisão, teatro também, aqui na Comuna, mas sim, tínhamos tido, mas depois há a vontade de queremos fazer também um bocadinho mais à nossa maneira do que quando estamos a trabalhar e temos que seguir umas regras e uma maneira de fazer e de pensar. Este é o nosso espaço de nós fazermos mais à nossa maneira, cada um de nós. Claro que nunca somos totalmente livres porque temos que nos encaixar uns nos outros, mas isso faz parte, não é?
1: Mas não aceitas muito bem aquilo que te dizem?
2: Não, aceito. Não, claro que aceito.
1: Por exemplo, se um João Mota vier ter contigo e dizer, Gonçalo, tem que ser ali pela direita, não pode ser pela esquerda. Tu contestas?
2: Se eu estiver a trabalhar com ele, não. Eu sei a maneira como dele trabalhar e eu sei como...
1: É um exemplo.
2: Sim, claro. E eu sei a maneira como me encaixar nisso. Não me cabe a mim estar a discutir com o senhor João Mota, o senhor desta casa e de muito... E que nós, o país, devemos muito ao João Mota por ter feito muito pelo teatro aqui.
1: E fazer?
2: Agora, e fazer e continuar a fazer, exatamente. E vamos voltar a fazer agora as Bernardas com ele, a protagonista. Ela é a Bernarda. Vamos voltar a fazer. Mas isso não quer dizer, ou seja, eu acredito mais em exemplos do que em mestres. Eu não, isto é uma arte, eu acho que tem muito que ver com de fazer de artesão, de fazer com as mãos, de estar a experimentar as coisas e não sei o quê. Mas se alguém me disser que há uma maneira, claro, eu vou experimentar essa maneira, mas tem que haver margem para eu experimentar à minha maneira, porque senão o que é que andamos aqui a fazer, não é? Ficamos só à espera que outras pessoas nos digam como fazer e nunca estamos abertos a descobrir coisas novas, a fazer coisas de maneira diferente. E, portanto, esse desafio de alguém que nos ensina é útil para os dois lados. Agora, claro que eu não vou dizer ao João Mota como fazer as coisas, quanto mais é ele que me diz como fazer. Mas se eu depois, no meu espaço, conseguir fazer
0: à tua maneira,
2: à minha maneira, pegando naquilo que ele me ensinou, porque ele, quer dizer,
0: é dando-lhe a volta.
2: E dando-lhe a volta de alguma maneira, às vezes virando ao contrário.
0: Há quem diga, não sei se é injusto ou não, que o encenador é relativamente um mau autor. Por isso é que é encenador.
2: Eu, em relação a mim, podia dizer isso, sim. Eu escrever não consigo. Acho que é um exercício super doloroso, pelo menos para mim. Eu tenho que me esforçar quando é para escrever e estar ali a suar e depois 20 minutos e não sai nada. E depois tenho que me levantar e voltar e depois leio e não está uma porcaria. Mas, portanto, essa parte para mim não
0: e em relação ao ator?
2: Aí já me interessa mais, pois. Aí já é mais a minha parte que me ajuda enquanto encenador, quando estou a dirigi-los, a encenar. Não consigo escolher nenhuma delas, quer dizer. Adoro o que faço. Das duas maneiras, eu também tenho a sorte de ter amigos comigo que me confiam em mim. Eu acho que para um ensinador ainda por cima a começar, e quer dizer, é de facto o mais importante, é que as pessoas que trabalham comigo acreditem em mim. Isso é que é importante, porque se eu estiver aqui só a arrastá-los e eles não quiserem saber, para mim é muito difícil. Seria muito difícil, mas não é, felizmente, porque eles vão na conversa.
0: O ensinador é um professor?
2: De alguma maneira, o João Mota eu vejo sim, como um pedagogo. Não acho que seja professor, eu não me vejo assim.
0: No sentido de orientar.
2: A cena sim, não a vida, não a... Eu acho que o encenador tem o papel de orientar a coisa para que não saia de uma ideia que ele tem na cabeça e que construiu. Ensinar, eu não me vejo como alguém capaz de ensinar alguém. Nunca dei aulas, alguns deles dão aulas, eu acho que não consigo, pelo menos já, acho que é uma responsabilidade gigante. Enquanto ensinador eu tento ajudá-los, quanto mais, pronto, para que não se note muito a canastrice.
0: Como é que tu pões em prática as tuas ideias? Primeiro tens que ler o texto, depois tens que germinar e depois tens que colocar no palco. Como é que isso acontece? Qual é o processo?
2: Então, pegando aqui neste exemplo, desde o início, o Hugo Franco, que é um amigo comum entre mim e o autor, o João Fábio, ele deu-me o texto, ele disse, pá, tu tens que ler as coisas do João Fábio, aquilo é muito interessante, acho que ias gostar. Fui ler. Li umas quantas desses 17, do Cinzeiro, é um livro onde está inserido esta obra.
0: Os Guloseimas.
2: As Guloseimas. Ali as Guloseimas, pronto, agarraram-me logo. Pelo ritmo que aquilo impunha-me logo a ler e por me tirar o tapete no final. Eu gosto dessas coisas, não é? Que aquilo parece que caminha para um sítio e de repente, oi, não tem nada a ver com aquilo. É como uma boa piada, não é? Quando se dá o gatilho, aquilo leva-te para um lado, e as pessoas riem-se porque
0: acham que
2: está contado da maneira certa, tem o gatilho no sítio certo,
0: mas
2: e é isso que dá o efeito.
0: Depois tens uma reviravolta.
2: Exato, e dá a reviravolta. E dá, que é esse, portanto, no final, isto parece que vai para um sítio que não tem nada a ver, acho que ninguém pensaria o que é que este Zeca estaria aqui a fazer, e no final é uma razão muito mais, enfim, mórbida e infeliz do que se calhar se pensaria no início.
0: Não é a tua estreia enquanto encenador, ou é?
2: Não. Já ensinei...
0: Quantas peças?
2: Portanto, o Ripley Hotel, que foi a primeira. Nós, antes do Teatro Bastardo, tivemos outra companhia que fundámos em 2015, e acabou em 2018, 2019, ou seja, separámos-nos desse grupo. A Casa Cheia ainda existe, tem um espaço, a Casa Cheia. Nós separámos-nos e criámos este grupo. Na Casa Cheia fiz o Ripley Hotel, ensinei o Ripley Hotel. Temos feito algumas poesia. A Providência, que foi o nosso primeiro espetáculo durante a pandemia, que foi online, foi uma experiência muito gira, muito engraçada.
0: Conta-me então.
2: Portanto, a Providência era com 8 atores, todos dentro de uma garagem mínima onde nós trabalhamos em que é luz. Portanto, tem. É pequeníssimo aquilo. Era uma câmara fixa, uma câmara web, e estávamos a transmitir para o Facebook, e foi a partir de uma ideia lançada nos filmes do Luís Buñuel, um autor surrealista
0: espanhol.
2: Espanhol do início do século, meio do século, 20, e que, claro, acho que tem algumas pontes também com este universo.
0: Muito dali.
2: Exato, exatamente. Xandalu. E o espetáculo, a Providência, que não ficou terminado, não sei se começou sequer, mas foi ali uma experiência que nós fizemos e que eu acho que resultou muito bem, fiquei muito feliz e gostávamos de voltar a pegar outra vez nesse conceito. Nessa...
0: Mas não sem a pandemia como pano de fundo.
2: Pois, sem, exatamente, e sem ser na internet, por amor de Deus, num palco ao vivo, com pessoas à frente, isso seria ótimo, isso seria muito bom. Aquilo foi bom como tubo de ensaio, como experiência, mas agora gostávamos de fazer...
0: Vocês, há quanto tempo é que tu és ator?
2: Há 10 anos, portanto, eu estreiei-me...
0: Tens...
2: Eu tenho 27.
0: 27. Estreaste aos 17.
2: Não, quer dizer, mais cedo, como estagiário da comuna, estagiei-me a fazer um espetáculo encenado pelo Álvaro Correia. Eu não posso dizer que é profissional porque estava como estágio e fizemos esse espetáculo no Nacional. Eu e o Rogério, que é o que faz o Zeca. Portanto, estreiei-me aí com 15 anos. 15, 16 anos, acho eu. Portanto, se calhar 11 anos, se contarmos com isso. Se não, foi no ano a seguir. Pois, portanto, 10 anos.
0: E onde é que entrou o bicho da... Porque realmente é de um bicho que se entranha em nós, que depois não sai até o fim da vida. Como é que isso começou a entrar em ti e a desenvolver esse gosto pelo teatro?
2: Eu não consigo localizar isso no tempo nem no espaço. Eu acho que surgiu muito, tenho muita sorte, sou um privilegiado, porque de facto os meus pais apoiam-me em tudo, eu não tenho problemas nenhum sérios em casa, tenho uma família impecável, os meus irmãos, e portanto eu não tenho que... Sempre fui a minha família sempre esteve aberta a que eu experimentasse coisas, porque também de alguma forma fui problemático durante um período da minha vida. Enfim, na escola, problemático
0: conta.
2: No sentido de que não me estava a dar bem com...
0: Com nada?
2: Na escola, com as coisas do currículo, aquelas disciplinas...
0: O que é que não gostavas?
2: É a forma como as coisas são dadas neste país, não é? Acho que há pouco espaço para explorar a criatividade das crianças, das pessoas, a sensibilidade. Estamos aqui, quer dizer, nós, a escola ensina-nos a usar o corpo para transportar a cabeça. De resto, nós não usamos para mais nada. É para levar a cabeça desde até à sala, sentas-te, empurra a matéria lá para dentro, mas sobre ti, tu não sabes nada. Tu sais do 12º ano e não sabes nada sobre ti, nada. O que é que queres fazer, como, o que é a vida, o que é que a gente anda aqui a fazer, quem sou eu, o meu pai, a minha família, os meus amigos, nada. Mas sei fazer contas e o gerúndio e não sei o quê. Essas coisas eu sei todo. Agora, para a vida, e eu acho que a arte me dá isso. O teatro é isso que me dá. Essa sensibilidade, essa oportunidade de conseguir encontrar-me, de conseguir explorar-me a mim, a estar com os meus colegas... É aí que eu encontrei, foi no teatro que eu encontrei essa oportunidade de conseguir estar melhor comigo na vida. E...
0: Mas na escola não havia teatro?
2: Não, não havia. Na minha não tinha. Não tinha.
0: Nunca tentaste fundar ou abordar, pelo menos, a possibilidade de essa escola ter uma disciplina?
2: Mas é porque eu não
0: disciplina.
2: Tinha... Eu fui, abri um curso de teatro e eu... Olha, não tem matemática. não foi bem assim. Não foi bem assim. Claro, sacalha sempre bem. Não, mas não foi bom no sentido em que eu nem sequer bem sabia o que é que queria fazer. Quer dizer, claro que para ser aquilo é porque havia aqui qualquer coisa, não é? Não é nunca do nada, nunca vem do nada. Mas aquilo puxou-me na altura e, olha, resultou. E gostei de fazer aquilo, das experiências que senti, das emoções.
0: O fazer de conta é giro?
2: Sim, é giro, é. É a parte que é fazer de conta. Não. Acho que o teatro, podemos discutir isso, não é? Tudo para mim, teatro é efeito, não é? É aquela coisa que se diz para sentir na cena e estás a sentir. Eu nunca senti verdadeiramente nada ali. Até porque eu acho que a vida normal é muito desinteressante. Se eu puser aqui alguém a chorar, morre teu filho, ela chora como se. Eu não sei se seria muito interessante. Porque é mesmo. Tem que ser construído, moldado. Não podes chorar porque é feio, ela chora e deve ser mesmo... Não é estético, se calhar, até.
0: Mas há quem a chore mesmo a sério.
2: Sim, mas se é bonito para a cena, ou mesmo a rir, se rir naturalmente, tem que ser moldado, tem que ser... Quer dizer, se estamos aqui a enquadrar, é como na câmara, não é? Se a gente enquadra, nós sabemos exatamente o que é que queremos que o público veja. Aqui também, eu não quero que ele esteja ali a sentir... Ai, pensa no teu pai, ou pensa e chora como se... Eu acho que as coisas não vêm daí. Eu não, pelo menos para mim, não é? Eu estou a dizer isto.
0: Eu lembro uma vez, o Diogo Infante já o confessou, que tinha que chorar e depois chorou tanto que teve que o pano fechar porque ele não conseguia parar, não é?
2: E às vezes podemos ir a sítios muito perigosos.
0: A emoção tomou conta dele.
2: E imagina fazer isso todos os dias em 2 meses. Quer dizer, dava cabo de uma pessoa. Impossível, eu não peço isso a ninguém, não quero, não faço isso comigo. Temos é que saber fingir, muito bem. É, parecer que é, mas não é. Parecer que estou a sofrer, mas não estou. E tem que ser giro, não é? Tem que parecer bem. Tem que parecer bem. Se for um choro horrível que fica mal em palco, não serve de nada.
0: Imaginamos aqueles atores americanos, por exemplo, que usam um método e levam um método para casa e estão 6 meses
2: que, pois, são, eu não sei como é que eles
0: são impossíveis de aturar.
2: Convivem. Não, não era capaz de viver com a... Não. Percebo, quer dizer, não... E se aquilo resulta, se no final é um bom ator, bom, epá, ótimo. Vai passear a personagem, faz o que quiseres com ela.

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0: Cada um tem o seu método. Pá, o melhor. E cada um espero que tenha a liberdade de fazer o seu
1: O teu
0: método.
1: é personagem no palco e Gonçalo cá fora?
0: É tentar. Isso é difícil, não é? Mas é tentar. É
1: O quê? O personagem ou o Gonçalo cá fora?
0: Pois é, tentar que o Gonçalo não esteja lá dentro, não é? E ao mesmo tempo é sempre um jogo difícil, porque nós estamos sempre a tentar ver-nos de fora para conseguir ver o que é que estamos a fazer. Portanto, é sempre um exercício de distanciamento. Às vezes de tempo, porque acabamos o ensaio e só vamos pensar em casa. Às vezes é de espaço. Eu próprio colocar-me fora, dois passos atrás de mim e ver-me a mim próprio quando sou eu lá dentro.
1: É
0: Quando estou lá.
1: possível?
0: É possível, é possível. Sim, eu acho que sim. Quando estou a fazer, é isso que eu tento. Quando eu estou ali a representar, é isso que eu tento fazer. Quando eu estou ali fora, é o que eu tento passar-lhes. É o que é que parece aqui de fora, para mim. E o que é, como é que eu gostava de ver isso? E digo-lhes: mais para a esquerda, mais para a direita. É isso.
1: Televisão, há muita gente que te reconhece na rua ou não? Ou ainda não? Ainda consegues passar incólume entre os
0: Sim,
1: pingos da chuva do público?
0: sim, sim, sim. Nada de. Sim, completamente. E, quer dizer, algumas pessoas, de vez em quando, depende para os sítios onde é que eu vou também, não é?
1: Ou
0: Mas.
1: depende do momento em que
0: É, as coisas
1: os
0: estão a
1: filmes ou as
0: passar.
1: shows estão a passar.
0: Exato, exato. Sim, isso senti muito. Quando foi. Fiz uma participação na. TVI, como é que se chama? Uma novela da TVI. Festa é festa. Pronto, que as pessoas veem
1: Que está
0: muito.
1: no
0: E nessa
1: top.
0: altura. Nessa altura eu, quer dizer, não era ir à rua e. Lá, pessoal vinha. Não é isso, mas quer dizer, as pessoas olhavam, vinham falar comigo às
1: Eu
0: vezes.
1: reconheci onde é, mas eu conheço esta cara, não sei. Ah, já sei de onde é que é.
0: Exato, mas agora é só mais nessas alturas, de vez em quando vem, eu sinto uns olhares, não é? Aquelas coisas. Mas
1: Mas gostarias de ser mais reconhecido?

0: Mas vai só às audições, se te chamarem?
1: Sim, vou porque tenho que arranjar trabalho. Eles não vêm ter comigo. Quem me dera. Não, não, tenho que ir lá fazer o casting. Estes castings neste país também agora é tudo vídeo. Tenho que estar em casa a filmar os video, self-tapes. Tem sido assim agora ultimamente desde a pandemia. Habituaram-se, pronto,
0: E não querem outra coisa?
1: e não querem outra coisa. Mas a nós tira-nos imenso tempo. Imenso tempo. Era tão melhor ir lá. É assim, há países em que se paga para ir aos castings. Pagam aos atores, aos não selecionados. Aqui não, né? Aqui ainda tens, põe a câmara, às vezes estás ali um dia só para pôr a câmara no sítio, com luz e não sei. Mas pronto,
0: E
1: quando há, eu vou e
0: depois os
1: tentamos.
0: resultados podem não corresponder ao verdadeiro
1: Claro.
0: objetivo da audição ou do
1: É
0: casting,
1: assim,
0: não é?
1: nunca. Não, porque estás preocupado com muita coisa e não com aquilo que devias estar a fazer, que era representar ou a tentar fazer uma coisa de jeito para a personagem que está proposta. Mas quer dizer, mas eu acho a minha vida ótima.
0: É
1: Não,
0: deixar
1: não
0: estar como
1: tocava
0: está.
1: isto por ser mineiro ou por ser nada, estou ótimo. Estou-me a queixar, mas
0: Se alguém
1: não é.
0: disser Gonçalo Botelho, não estou a ver quem é, mas depois vão ver a tua. Ah, já sei. Atentado. O pecado do Padre Martinho, que foi um telefilme que passou
1: Agora
0: há relativamente
1: foi.
0: pouco tempo na RTP, excelente como sempre. Vê-se
1: Pronto.
0: que tu és pessoa de teatro e que não és só pessoa de televisão.
1: Vê-se?
0: Vê-se.
1: Ah,
0: Sente-se.
1: ok.
0: Sente-se isso. Aliás, eu disse-te que em todas as cenas, em todos os projetos, tu sobressais em relação ao não desmerecendo o resto do elenco, obviamente.
1: Obrigado, obrigado pelas tuas palavras. Eu fico muito contente. É isso, esse reconhecimento, é óbvio que eu fico muito feliz e que as pessoas vejam que está ali um bom trabalho, que se reconheceram e que gostaram daquilo. Isso eu fico muito feliz.
0: Qual foi assim o pico de popularidade ou de audiência que te deu em a televisão?
1: É assim, a primeira vez que eu fiz mais a sério foi a novela do Correio da Manhã, primeira e última, que era uma personagem, que era o Zeca Pedra, e que aquilo teve muito tempo, quase um ano em cena. E apesar de não ser uma novela muito vista, havia algumas pessoas que vinham ter comigo, mas eu acho que era pela personagem, que era super, tinha piada, tinha pinta, era um Zeca Malandro. E aí eu acho que era quando as pessoas vinham mais ter comigo pela personagem, porque a personagem era. Acho que se identificavam, gostavam de ver, tinham piada, riam-se. Portanto, eu acho que isso foi. Agora, e mais recentemente, também aconteceu no Atentado, agora está. No Atentado, desculpa. No Clube que voltou a.
0: Na SIC.
1: Na SIC. É. E depois as pessoas hoje em dia também é mais nas redes sociais que interagem. Mesmo que passem por mim, mandam por Instagram, não é?
0: O que é que dizem de ti?
1: O que é que dizem de mim? Eu não sei. Eu não faço a mínima. Mas também não quer
0: Não
1: saber.
0: ligas?
1: Não, não. Quer lá saber.
0: Mas
1: Não.
0: tens redes sociais e vais lá consultar.
1: Sim, mas também não vou consultar muito. As redes sociais eu uso. Infelizmente é porque tem que ser. Para a minha profissão. Se pudesse, não usava. Claro que é bom para guardar memórias. Eu às vezes vou ver, epá, que fixe, isto ainda está aqui. É bom, e aquilo nunca se apaga. Eu não, o disco rígido, se estragar, aquilo está lá. Mas não quero muito saber no sentido da opinião das pessoas. Claro que gostem de mim e do meu trabalho. Mas também se não gostarem está tudo bem, quer dizer.
0: E já te disseram isso?
1: Que não gostem.
0: Não gostaram?
1: Sim, há coisa, quer dizer, claro, às vezes a fazer um trabalho, uma personagem, a ensinar qualquer coisa. Há coisas que se gosta e não se gosta. Mas tem sido sempre, a maior parte é sempre. Não sei se estou a mentir ou não. Mas eu espero
0: Como
1: que não.
0: ator, penso que não.
1: Exato.
0: E cinema?
1: Cinema, portanto, foi o filme do Salgueiro Maia.
0: O Implicado.
1: O Implicado, que foi assim a minha última participação em filme. E correu muito bem. Eu acho que fui ver a antestreia ao CCB. Gostei de me ver, gostei do filme. Acho que era mais do que merecida essa homenagem ao Salgueiro Maia, e porque quer dizer, é um momento de reconhecida importância na nossa história coletiva enquanto país.
0: Se calhar este filme vai passar nos 50 anos do 25 de Abril, não sei. Em
1: Acho que era
0: 2014,
1: bom.
0: em 2024.
1: E foi, pois é, exatamente, já em 2021.

0: 4. Talvez.
1: Qual era o teu
0: Espero que
1: personagem?
0: sim. Era um soldado. Bom, não me lembro do nome do soldado. Era um soldado do regimento do Salgueiro. Do Salgueiro Maia.
1: Ali de Santarém.
0: É, exato. Mas, portanto, não é uma participação. É uma participação pequenina no filme. Não é.
1: Mas há quem diga que não há pequenos e grandes papéis. Há
0: Não.
1: papéis bons e papéis maus. E há
0: Pois.
1: atores bons e há atores maus.
0: Pois. Talvez. Isto no teatro diz-se muita coisa, as pessoas dizem muita coisa.
1: O quê, por exemplo?
0: Pois não. Ah, é isso. Às vezes há muita coisa, frase feita, coisas feitas que não. No teatro, então, como em qualquer arte, como em qualquer sítio, como em qualquer trabalho. Olha, a minha liberdade acaba onde a outra começa. Essa é a primeira. Isso é a maior mentira. Quanto mais a minha começa, quando a outra também começa. Não acaba. Aí é que está a liberdade. Enfim, é um exemplo de frases feitas que às vezes, se calhar. E tentou-as não. Lá está, pegando naquilo que estava a dizer há bocado, tentou-as não ter nada assim suficientemente rígido que não mexa.
1: Claro. Olha, e superstições em relação ao teatro? Existem mesmo?
0: É, mantemos algumas. Tradicionalmente é.
1: Então vamos desvendar.
0: Exatamente. Tradicionalmente é. Não, por exemplo, em ensaio geral não há aplausos e não se vem à frente. Não há agradecimentos. Dizer merda no dia da estreia. Mas, e depois, quer dizer, cada um às vezes tem o seu ritual. Eu pessoal não tenho nenhum. Não tenho nenhum ritual assim de entrar no campo. Não, eu não tenho nada disso. Mas alguns deles às vezes têm assim. Ou, por exemplo, um que eu também acho que é ritual, que eu gosto de pensar, que é no último dia dos espetáculos, há sempre umas traquinices, ou nós tentarmos pregar coisas.
1: Passar a perna ao colega
0: É, exato. Só para também ser diferente naquele dia, porque quer dizer.
1: e dar resultado.
0: Ai, às vezes tem muita graça.
1: Então conta-me.
0: Às vezes tem muita graça. Não sei, aqui fizemos. Eu lembro-me de uma que fizemos na Casa Cheia, no, fizemos um espetáculo que era o Lemnos, a partir. Do Einar Müller, do Philoctetes do Einar Müller. Era aqui, esta sala estava cheia de areia, completamente cheia de areia, até lá ao fundo, e tinha uma grade aqui à frente, uma rede. E havia um eu comia um frango, no início do espeto começava assim a trincar um frango, e no último dia tinha picante o frango. Pronto, por exemplo. Coisas desse género.
1: Picante QB ou
0: Não,
1: picante
0: tinha muito, bastante, eles fizeram questão que se notasse o picante. Mas coisas desse género, acontece muita
1: é
0: coisa.
1: que se sente isso mesmo.
0: Sim.
1: Não estavas preparado.
0: Não, porque isto faz sempre com que
1: E
0: o outro não saiba
1: o que é
0: da
1: que
0: parte.
1: aconteceu a seguir?
0: Lá tive que fingir que não estava a sentir nada e fazer na mesma. Mas isso, estas coisas são giras porque fazem-te estar ali naquele momento, de facto. Aquilo está a acontecer, que está mesmo a arder e de repente tu estás ali e tens que te safar daquilo. Mas isso também torna a coisa real e.
1: E brancas.
0: Brancas, acontece, então não acontece. Muita vez. Muita vez é safar-nos. Improvisar, rir. Não sei, qualquer coisa. Tem que se safar. Brancas acontecem muito. Em teatro, então, e é uma nerveira. Televisão, pronto, não há porque
1: Volta
0: corta-se.
1: atrás.
0: Exatamente. Aqui não. Aqui não há essa possibilidade e quando se começa, só acaba no fim.
1: Não passaste pelaquela geração dos morangos com açúcar?
0: Não. Não, não, não,
1: Porque
0: não
1: há muita
0: fiz.
1: gente que da tua idade, até um pouco mais velha,
0: Sim.
1: que passou por essa escola. Não foi o teu caso? Nunca, não calhou? Ou eras muito novo na altura? Não
0: Pois,
1: sei.
0: também era muito novo, se calhar, não, e não calhou. E aquilo foi muito forte. Imagina, nós trabalhamos com o Luís, um colega nosso aqui na. E vai fazer o nosso próximo espetáculo, que aproveito já para dizer Pantagruel em julho.
1: Bem,
0: Em julho.
1: muito bem.
0: Que se chama, o espetáculo chama-se Pantagruel, vai ser na escola.
1: Culinária
0: Na
1: pura.
0: Escola de Mulheres. Não, portanto, é a partir do livro do François Rabelais que inspirou ou a tablete de chocolates de Pantagruel ou o livro de culinária em português que se chama Pantagruel. Surgiram, portanto, este texto do Rabelais é do século XV, não é? Tudo o que veio depois foi inspirado nessa obra do Rabelais, Gargantua e Pantagruel, que são a vida de dois gigantes. E nós vamos falar da vida de um deles, o Pantagruel. E desculpa, por causa disso passou-me
1: A história ias dizer que os morangos com açúcar é que havia um colega teu que.
0: Ah, exato, o Luís, que trabalha connosco e aquilo foi, né? Se fosse na minha altura, e foi na dele, numa altura que é muito perigosa. Nós temos umas idades que são frágeis e muita coisa podia acontecer. Portanto, eu não. Se tivesse acontecido boa, porque conhecia pessoas e trabalho, mas também se calhar era muito cedo. Tá, foi ótimo assim. Mas via, obviamente que eu via os Morangos com Açúcar.
1: E, e sentias necessidade, ou gostarias de entrar dentro daquela série ou não?
0: Ah, hoje em dia?
1: Não, na altura, com 15, 16 anos. Porque isso já foi há 10, 12 anos.
0: Pois.
1: As primeiras séries. Não, não as primeiras temporadas.
0: Eu não imagino o que é que aqueles miúdos, com aquela idade, a pressão... Não sei se queria. Bom, deixa ver, se entretanto a minha carreira acabar amanhã, ou no proximamente, eu, se calhar era mais valia ter feito aquilo. Mas eu acho que não, não sinto falta, não acho, não... Não...
1: Tens algum plano B para a tua vida? Se o teatro falhar, por exemplo?
0: Eu ia dizer aos meus pais, mas... Não tenho, não. Não, porque até agora...
1: Tens o patrocínio?
0: Exato. Felizmente, os meus pais ajudam-me. Mas não penso em nenhum. Não penso em nenhum plano B. Não é aquela coisa do... Ah, não há mais nada que eu saiba fazer. Não, eu consigo fazer muito mais coisas, mas... Esta é a que eu gosto de fazer.
1: És bom em quê?
0: Gosto de fazer muita coisa, que trabalhos manuais, usar as mãos, gosto disso. Acho que sou, sei lá, eletricista. Se calhar, acho que dava um bom eletricista, se calhar. Mesmo.
1: Um bom desenhador de luz, por exemplo?
0: Também, talvez. Pronto, mas aí já é a parte mais...
1: Técnica. Artística.
0: E artística, né? Nesse sentido. Estou a falar de, assim, qualquer coisa que pudesse ser mais técnica. Eu dava um canalizador, também dava, acho que sim, se aprendesse. Agora, isto é que eu gosto de fazer, isto é que me... faz gostar de estar aqui, né?
1: Passa a expressão da pica.
0: Exatamente, dá pica e dá pensar nisto, e ir para a cama todos os dias a pensar o que é que podemos fazer. Isso é giro. E sabes que isto é todo um mundo de possibilidades, desde que haja pessoas contigo, que se tu tiveres uma ideia, que qualquer dia podemos colocá-la em prática. Isso é ótimo, porque eu lembro-me de ser miúdo, eu acho que o que me atraía mais era essas coisas. Eu lembro-me de estar a ser. Lembro, e da minha mãe contar, eu ter 2 ou 3 anos e estar 10 minutos a ver um gajo a arranjar uma porta, tipo um canhão de uma porta. Ou a ver umas obras. Eu acho que essa ideia de construção, de não ter nada e passas a ter, há um terreno e de repente tens um prédio, há uma luz que estás desligada, tu ligas um cabo e aquilo acende. Essa ideia de construir alguma coisa é o que me atrai.
1: Então, o teatro é isso mesmo.
0: É isso, sim. Eu acho que essa é a parte que me faz gostar disto.
1: E há quem diga que não há nada mais triste que um palco vazio.
0: Ah, pois. É verdade, se não for propositado. Há propostas de teatro que não têm atores, atenção. Aliás, em Portugal, como é que se chama? O projeto teatral. Há coisas assim desse género a acontecer.
1: Um bocado estranho.
0: Sim, e podemos discutir se é teatro ou não. A arte, obviamente, cá de ser, mas também contribui para a discussão. O facto de alguém querer propor isso, sem nada, sem ninguém. Pronto, ajuda a gente estar aqui a falar, a discutir as coisas.
1: E isso é importante para o público? Ou é só para a classe?
0: Não, não, não. Eu espero que seja importante para o público. Que o público queira questionar sobre. Ou mesmo que não se questione. Eu acho que a arte, o teatro, não tem a utilidade que um extintor tem, não é? Um extintor serve para eu apagar fogos. O teatro e a arte não têm nenhuma. Não foi feito para nada especificamente, não é? Não uso isto para varrer o chão. Não uso... O teatro serve para nos enriquecermos, para nos superarmos, se calhar, para andarmos aqui mais leves, para não levarmos tanto a sério, para vermos as coisas ao contrário às vezes de outra perspectiva. Serve para muita coisa e às vezes para cada pessoa serve para uma coisa.
1: Mas isso não é cansativo.
0: Pois, às vezes para estar ali é o que é que será que a malta gosta e como é que eu. E se há tanto. Portanto, eu penso, eu tento pensar o que é que eu gosto, o que é que eu gostava de ver aqui. E pronto, se a malta gostar, gosta, se não gostar.
1: Mas não te importa a opinião do público?
0: Eu tento não, mesmo a construir as coisas, eu faço como se. Porque senão se as pessoas só virem o que gostam, o que eu acho que elas gostam, elas nunca se vão ver nada novo, não é? Se eu não. Se a gente continuar a colocar Big Brothers, coisas à frente que elas já sabem. Que a gente já sabe que as vai agarrar.
1: Coisas testadas.
0: Exato. Isso não me serve nada a mim, eu não, aí não estou a arriscar nada nesse campo de jogo. Não é isso que me interessa. Interessa-me arriscar ser ousado em numa coisa em que, epá, isto pode ser coisa, mas se calhar elas até gostam. E depois, se vierem aqui e gostarem, ótimo. Às vezes corre mal. Corre, mas também o risco é esse. E eu não tenho, eu sei que não vou acertar todas as vezes, nós não vamos acertar todas as vezes. Há espetáculos que vão ser maus, coisas que vão ser más, estou preparadíssimo.
1: Tens consciência disso?
0: Sim. E não acho que haja outra maneira de fazer, que seria muito.
1: É ir fazendo.
0: Era uma soberba, claro. E quantos mais fizeres, mais erras. E espero que ninguém me esteja aqui a. Erraste, já não podes mais voltar. A ideia aqui é errar e voltar a tentar. Quando acontece errar.
1: Claro. Tens clubes de fãs ou não?
0: Não, não tenho.
1: Gostarias de ter?
0: Não, não.
1: Não.
0: Quer dizer, não. Se eles aparecerem.
1: Ou se elas aparecerem, não sei.
0: Exato, exato. Não, desde que eu não. Pronto, que não seja eu a gerir isso.
1: E propostas maldicentes, já te chegaram às mãos ou não?
0: É assim, com o clube aconteceu muito porque a personagem era assim muito. Sexy. Houve assim umas cenas mais escaldantes e sim, na altura. Há aquelas coisas, não é? Mas das redes sociais, nunca à frente. Lá está, porque isto das redes
1: Se
0: sociais
1: calhar
0: é uma
1: ninguém
0: cada
1: tem,
0: ribeira
1: se
0: à hora
1: calhar
0: de
1: ninguém
0: ponta.
1: teve coragem de dizer.
0: Pois, é pois, porque as pessoas na rua não. Por isso é que isto aqui é muito mais verdadeiro. O teatro é muito mais verdadeiro que o cinema, porque nós, as pessoas têm que ter coragem também para nos estar a ver olhos nos olhos, não é? Há esta coragem. E por isso é que as pessoas aí se comportam melhor às vezes do que no cinema, porque no cinema não está ali ninguém na tela, não é?
1: Claro.
0: E então.
1: E que cenas eram essas?
0: Eram assim umas cenas escaldantes com outro homem, quase nu, beijos, portanto, a fingir que estava a ser. Que estávamos a fazer amor, eu e ele. E portanto, isso na televisão, não é? Dá logo aso a que quem esteja assim mais livre no teclado manda umas mensagens ou umas fotos, também já aconteceu.
1: Na altura?
0: Exatamente. E tudo bem. Eu vejo, é giro e tal. E depois aquilo
1: Deletas.
0: apaga-se. Sim. Mas pronto, eu também não reajo muito às redes, mensagens, eu não, às vezes não respondo, mas não é porque. É porque isso era outro trabalho, eu não quero ter.
1: Eu não integral é alguma coisa que te incomoda ou não?
0: Não, não. Não, não. Se tiver um propósito, acho que não é o nosso corpo. Nunca me colocaram assim numa posição tão estranha que eu achasse que não é justificável e que não é plausível eu estar ali.
1: Isso era sacrificar tudo por, enfim, sacrificar uma imagem pela carreira.
0: Se calhar sim, se calhar não sei. Eu não gosto de acreditar que quando tu fazes uma coisa mal, depois todo o resto da tua vida vai estar marcado com aquilo. As
1: Por
0: pessoas
1: ela.
0: também esquecem. A pandemia, quer dizer, 2 anos já esqueceram.
1: Já se
0: Já não
1: esqueceram.
0: há nada, já está tudo na boa. Já. Portanto,
1: Já
0: aí
1: não há Covid.
0: isso, exato. Isso é para o bom e para o mau.
1: Claro. Gonçalo, para terminar, quem és tu fora dos holofotes do teatro, do cinema ou da televisão?
0: Tenho 27 anos, tenho dois irmãos, um gêmeo que é o Tiago, outro mais velho que
1: Ator?
0: eu. Não, não, é PT, personal trainer.
1: Tem nada a ver.
0: Nada a ver, nada a ver. Se bem que é muito. Portanto, ele é uma pessoa muito culta e vai ver muita coisa, teatro e não só, bailado, exposições, portanto, é uma pessoa super interessada e embrenhada nesta. Às vezes a gente está aqui, parece que estamos numa bolha, aqui as pessoas das artes e da cultura, mas ele faz-me ver que não tem que ser só quem pratica que vem ver, porque às vezes estamos só aqui a ver-nos uns aos outros e as salas são sempre com os mesmos. E o meu irmão não. Pronto, tenho dois pais, o meu pai e a minha mãe. Família, estou a dizer isto porque de facto a família para mim é mesmo um ponto central e tem muito a ver com aquilo que eu
1: E
0: sou.
1: tens interesses para além do teatro ou não? Para além de arranjar portas e candeeiros?
0: Exato. Tenho, mas também não são muito mais abrangentes. Gosto de natureza, de praia, gosto de acampar, fui escuteiro também, acho que isso é uma.
1: Isso dava-nos uma outra grande conversa.
0: Exatamente. Acho que. Mas acho que o escotismo foi super importante para mim. Mais coisas, sim, natureza, família, acho que é isso. Portanto,
1: Desporto.
0: desporto, sim, isso faz-me muito bem à cabeça, sobretudo. Sim, tento manter uma rotina de desporto.
1: O que é que fazes?
0: É ginásio, treino funcional, não é no ginásio neste caso, agora é ao ar livre.
1: Mas é com o teu irmão?
0: Não, não, não, não.
1: Nunca fizeste nada em
0: Como eu,
1: te...
0: às vezes já treinámos, mas não.
1: de borla, claro, não é?
0: Claro, se eu me fosse cobrar. Quer dizer, eu cobro os bilhetes agora por pensar nisso. Às vezes cobro-lhe aqui o bilhete. Bom, espero que ele não me. Não, mas não, não tem acontecido. A gente, às vezes treinamos. Às vezes se acontecer, treinamos, mas.
1: Olha, o teu grande papel está para chegar ainda.
0: Espero.
1: Está sempre a chegar.
0: É isso, sim, há de ser o último. O próximo.
1: O último antes do próximo.
0: É isso, exatamente. Vai ser esse o grande papel.
1: Gonçalo, muito obrigado.
0: Obrigado,
1: E até à
0: Benjamin. Muito
1: próxima.
0: obrigado. Muito
1: Obrigado.
0: obrigado, as deixo.

Termina aqui esta edição do Germano Campos Entrevista, com edição e sonorização de Alexandre Franco. Até à próxima.

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